0: 9:30.
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1: 10h32.
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0: 10h57.
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por mim! Prazer maravilhoso mais uma vez estar aqui nessa festa maravilhosa, trazendo o nosso show, trazendo alegria. E quero desejar que Deus abençoe infinitamente a vida de cada um de vocês que vieram curtir, que estão curtindo a festa com a sua turma, com seus amigos, com a sua família. Dizer que o show do Zé Vaqueiro está só começando e eu quero sentir o clima. Quem veio pra viver e ser feliz essa noite, joga a mãozinha pra cima e dá um gritão aí. Hoje eu não vou conversar muito não, é uma música atrás da outra. Alô, bota a galera pra balançar, vai!

que tá gostando, dá um gritinho aí pro Vini. Vamos apaixonar os corações pra galera que tá tomando uma, que tá apaixonada e que tá sofrendo de amor. Tem alguém sofrendo de amor aqui pro Vini? Não, né? Pra quem já teve uma decepção amorosa, vou fazer algumas canções agora pra apaixonar o coração de vocês. Mas a primeira fala muito sobre decepção amorosa, que quando isso acontece é normal que a gente fique com receio, com medo de se entregar novamente, né? O coração fica logo com o pé atrás, achando que todo mundo que a gente vai se envolver vai machucar a gente e o nosso coração. E aí eu lancei uma música que fala mais ou menos isso. Quem sabe canta comigo. Gol.

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dar um golezinho. Quem tá tomando uma, levanta o copo, levanta o litro. Levanta a latinha, porque essa daqui merece um gole, uma dose e um copo cheio.

Jobba fära! Quem tá com o amor da sua vida, levanta a mãozinha, os casais apaixonados. Essa daqui eu ofereço pra vocês, tá bom? E pra quem tá solteiro, só nos resta dançar um forrozinho e tomar uma, né? Mas chama aquela pessoa que você tá paquerando desde o começo da festa pra dançar. Não precisa ter vergonha. O não, o cara já tem, mas tem que ir atrás do sim, tá ligado? Porque eu vou cantar assim, ó.

me chama e pensamento. Cê sabe, eu vou agora.

acredito pro Bi. Dizer pra vocês que tá bem pertinho, hein? Tá bem pertinho. Agora tá mais perto do que longe, né, Macarrão?

Pupi, felizmente chegou o meu horário, vou ter que ir embora agora. Eu posso ir embora? Vocês estão gostando? Fala assim, ó. Yeah.

vai fazer quantas, polegar? Só mais um? Então eu vou fazer a saideira pra gente encerrar daquele jeito, tá? Só posso fazer mais um, infelizmente. Mas eu quero agradecer de coração a recepção maravilhosa de cada um de vocês. Tocar aqui na região pra mim é motivo de muita alegria. Eu sempre faço um filme na minha cabeça. Eu sempre busco entregar o melhor pra cada um de vocês, porque se eu tô aqui hoje, eu agradeço a Deus primeiramente, mas a cada um de vocês, que desde o começo da minha carreira acredita no meu trabalho, curte, escuta, e vocês fazem parte também. E onde eu chegar, tenho certeza que vocês estão comigo, tá? Então, muito obrigado pelo carinho de cada um de vocês. E até uma próxima, se Deus quiser. Quem gostou do show do Zé Vaqueiro, joga a mãozinha pra cima e dá um gritinho aí. Jesus ama vocês e eu também. Até a próxima, meu Pernambuco. Até a próxima, Ibubi. Mas pra gente terminar com a energia lá em cima, abraça a pessoa que você quer levar pro resto da sua vida aí. O seu amigo, a sua amiga, a pessoa que você ama, que tá com você. Abraça, abraça, abraça. Agora a gente vai jogar energia lá em cima, tá?

0: A Rádio Liberal FM, Rádio e TV, levando o melhor para você que não pôde estar presente aqui no momento bem especial da FDA 2026, mas a Liberal FM, levando para você que está em casa, você que não pôde vir, para a terceira noite de festa, e isso é importantíssimo. Passou no palco já hoje, a Tati Gal abriu o show nessa noite de sábado, e agora fechou, nesse momento, a segunda atração aí com o Zé Vaqueiro, ouricuriense, daqui da nossa região do Araripe, que fez um showzaço aqui para toda essa turma, para toda essa galera especial que veio participar dessa terceira noite da FDA 2026. Mas não terminou ainda, aguarda aí porque tem muito mais para você. Daqui a pouco vai subir ao palco, né, para fechar assim com chave de ouro essa noite de sabadão. Kiko Chicabana. Kiko Chicabana vai entrar com certeza com aquela irreverência totalmente, né, trazendo para você aquele swing baiano que vai ser bom demais para muita gente que está participando aqui. E olha que tá lotado, viu? Hoje tá lotado aqui. Cuida para cuidar, porque meu amigo e minha amiga, você que não pôde vir, você perdeu bastante, porque realmente a festa está maravilhosa. E não terminou ainda, como falei anteriormente. Daqui a pouquinho ainda tem aí, para fechar com chave de ouro essa noite, Kiko Chicabana e a Liberal FM, Rádio e TV. Vai levando para você, tá certo, em alto bom som digital, com aquela imagem sensacional e com certeza você assistindo aí e a gente agradecendo a você, tá bom? Então daqui a pouquinho tem aí, ó, tá certo? Chicabana, Kiko Chicabana e com certeza muito mais aqui através da Liberal FM.
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Essa de agora são 2026. Para fechar com chave de ouro, no palco, em nome da Prefeitura Municipal de Mumi, prefeito João Marcos Siqueira, vice-clube, vamos curtir o ginásio do

Gente, eu não sei se vocês notaram, minha voz não tá 100%, eu peguei. Peguei não, né? Uma gripe me pegou nos últimos dias e eu tô com a voz um pouco avariada. Mas nós vamos tentar fazer de tudo aqui para que nós não temos falta de nada, né? Principalmente Deus, que Deus esteja presente aqui no meio de nós. Que vocês curtam, se divirtam muito nessa festa de agosto. Queremos dar um grande abraço a Tati Guel, Zé Vaqueiro, que são parceiros e eu sou fã dessas duas pessoas. Mandar um grande abraço também ao nosso prefeito João Marcos, ao Glauber, o vice-prefeito Glauber. O apoio do SESC, diretora de cultura, minha amiga Madjane Fernandes, meu amigo Chico Siqueira. Um abraço a todos vocês, vamos curtir. É Chicabana, meu rei, porque quando duas pessoas se amam, elas não se submetem nem se dominam, apenas se completam. Alô, Zé! Zé da Goma, tamo junto! Só do que... Fique Chicabana e Wesley Safadão. É pra se apaixonar, meu rei. Pra que tentar fugir? Sandré, Padim, Produção. Jean e Fabinho, Produção. Em outra direção. E pra que deletar meu nome da sua agenda? Se não consegue me tirar. Abre o coração, solta a voz, canta junto, velho. Eu sei. Depois da despedida, eu sei que você chorou, assim como eu chorei. Fala aí, Bubi. Toda vez que ouço, vamos cantar, se apaixonar.

Tem mais uma aqui pra você. É o som do Kiko Chicabana, meu rei. Mais uma aí, ó.

É o som do Kiko Chicabana. Vamos embora, vamos embora. É o Rei Vaqueiro. Alô, meu prefeito João Marcos, obrigado. Vice-prefeito Glauber. Não se pergunta de ex pra quem terminou, se eu não cheguei com ela.

A só do Kiko Chicabana é festa de agosto de Pubi. Vamos embora, tem mais um sucesso, repertório atualizado, sua música pra vocês. É o som do Kiko Chicabana, vem!

Vice-prefeito Glauber, galera do SESC, diretora de cultura, minha amiga Madiane Fernandes e Chico Siqueira. É Chicabana pra vocês e essa canção está desde 2009 em nossas vidas. Eu tenho a honra de cantar ela pra vocês, porque eu sei que tem muitos casais que estão juntos hoje. Acho que já teve muita gente antigamente que foi contra, mas vocês conseguiram superar todos os problemas e hoje estão juntos, graças a Deus. Porque quando Deus quer, quando Deus une, ninguém consegue separar. Muito obrigado, meu amor, obrigado, viu? Qual é o nome dela? Clésia, minha amiga Clésia, um beijo, obrigado. Vamos junto. Senhor. O que todos querem é só separar nós dois. Eu não tô nem aí para o que os outros vão dizer. Fala pra pessoa que você ama, fala pra pessoa que você quer. Ou dizem que eu não presto, só me lembro em confusão. E acabar com o nosso amor. Abra o coração e cante.

cara, meu bom. Todos querem pôr um fim, querem nos afastar. Abre o coração, solte a voz e pupi, vem. E eu amo você. A gente lembra daquela pessoa que deixou a gente, mas que a gente ainda ama.

todo que vem. E agora sucesso do embaixador, repertório atualizado, é o som do Kiko. Sente no coração primeiro. É, Chico Cabana pra você, vai. Mais uma nostalgia.

0: do Kiko. Festa de agosto de fubinho.
1: Obrigado, minha frente, João Marcos.
0: É o som do Kiko e Chicabana pra você. Vamos embora, tem mais uma aqui. Sucesso do embaixador. Vamos embora, Barbudão, solta o som. Alô, Anderson Mendonça. Anderson Rocha. Aí, ó.

Essa é pra tocar no coração e no paredão, vem. Bora se bora, bora se bora. É o Natan Zé Vaqueiro, vem. Vai se bora no swing do Kiko.

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Oi, me responde. Você tá aí? O que tá acontecendo?

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1: 5 horas.
2: Deus, nosso Pai, que sois todo poder e bondade, dai força àqueles que passam pelas provações. Dai a luz àqueles que procuram a verdade e ponde no coração do homem a compaixão e caridade. Deus, dá ao viajor a estrela guia, ao doente o repouso, à criança o guia, o órfão o pai. Senhor, que a vossa bondade se estenda sobre tudo o que criaste. Piedade, Senhor, para aqueles que não vos conhecem. Esperança para aqueles que sofrem. Que a vossa bondade permita aos Espíritos Consoladores derramarem por toda a parte a paz, a esperança e caridade. Deus, um raio, uma faísca do vosso amor pode abrasar a terra. Deixai-nos beber nesta fonte de bondade fecunda e infinita, e todas as lágrimas secarão, e todas as dores acalmar-se-ão. Um só coração, um só pensamento subirá até vós, como um grito de reconhecimento e amor. Como Moisés sobre a montanha, nós vos esperamos com os braços abertos. Ó bondade, ó beleza, ó perfeição, e queremos de alguma sorte merecer a vossa misericórdia. Deus, dai-nos a força de ajudar o progresso espiritual, a fim de subirmos até vós. Dai-nos a caridade pura, dai-nos a fé e razão, e dai-nos a simplicidade que fará de nossas almas um espelho, onde refletirá a vossa divina imagem. Você, amigo e ouvinte da Liberal FM, acredite na força, no poder e no amor de Deus, para que possa se levantar todas as vezes que cair. Diga sempre a você mesmo: vou conseguir superar todas as dificuldades, serei um vencedor, pois sou filho do Deus vivo, o rei do universo.
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1: 5:39.
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0: 5h58. 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
1: 6:41.
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0: Popular de Pernambuco, PSB, Republicanos, Federação Brasil da Esperança, Fé Brasil, PT, PV e PCdoB, PDT, MDB, Federação Renovação Solidária, PRD, Solidariedade e DC. JCSA 01, primeiro, segundo e terceiro blocos. Duração do áudio 30 segundos. 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
1: 7:19.
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0: 7:38.
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8: 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Duração do áudio 30 segundos.
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rainha Santa Isabel, quando em seu reino vivia, era a própria caridade a quem a mão lhe estendia. Apesar da sua riqueza, a ninguém desconhecia. A nobre rainha santa, a pobreza socorria. Porém, o rei soberano, que na opulência vivia, proibiu a rainha santa das esmolas que fazia, dizendo que ela humilhava a nobre soberania. Mas quando o rei se ausentava, Isabel aparecia no meio dos camponeses que choravam de alegria por ver sua santa rainha, que em seu avental trazia ouro, prata e alimento que com os pobres

que vai sair representa a cidade de Taquarituba. Oswaldo José Pacheco, grande cowboy também do nosso Brasil, Pachequinho. Ele vem de Taquarituba, é cavalo gringo, é da tropa do Tio Maia, na Via Aparecida do Taboado. Abriu a porteira, vai embora, Pacheco. Outro fera aqui do Brasil desse estilo. Puxa, menino, bonito, trabalha.

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1: 759.
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0: Obrigado, senhor Aurora.
1: Coisa
0: obrigado,
1: linda, senhor. Né?
0: Ei, Michel. Queria dizer pra vocês que hoje é o dia mais feliz da minha vida, estar aqui junto com vocês.
2: Da minha
0: obrigado,
2: também.
0: Obrigado, senhor Aurora.
1: Obrigado,
0: Deus abençoe.
1: Obrigado,
0: valeu, galera. Obrigado.

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1: 8:20.
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7: Popular de Pernambuco, PSB, Republicanos, Federação Brasil da Esperança, Fé Brasil, PT, PV e PCdoB, PDT, MDB, Federação Renovação Solidária, PRD, Solidariedade e DC, JCT 03, primeiro, segundo e terceiros blocos. Duração do áudio 30 segundos.
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1: essa é pra matar a saudade.

0: 8h40.
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1: Popular de Pernambuco, PSB, Republicanos, Federação Brasil da Esperança, Fé Brasil, PT, PV e PCdoB, PDT, MDB, Federação Renovação Solidária, PRD, Solidariedade e DC, JCT 04, primeiro, segundo e terceiro blocos. Duração do áudio, 30 segundos.
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1: 9 horas.
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1: 9:20.
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15: 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JCSA 01, primeiro, segundo e terceiro blocos. Duração do áudio 30 segundos.
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1: 10 e 1.
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4: 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Duração do áudio 30 segundos.
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1: 11:45. 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

0: Em nome do amor, da paz, da felicidade em nosso coração, pela Rádio Liberal, tá começando o nosso programa.
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0: É, hoje começando num horário diferente, meu povo. Abraçando você em casa, no trabalho, na rua, no carro, trabalhando, passeando, ouvindo o Alemão, obrigado pelo carinho. Agora, em vez de bom dia, vai ser boa tarde.

Programa é devido à lei eleitoral, teremos as inserções dos candidatos, tá? A determinação aí da no TRE, né? Então, a rádio segue esses, como todas as rádios, né? Então, vai ter as inserções aqui dos partidos políticos, né? Antônio Carlos já tá na central lá para nos assessorar. E nós estamos aqui, bora começar esse negócio!

Não de tarde agora. Hoje é de tarde porque a gente tava em um compromisso político, não é? E acompanhando aí o prefeito Vitor Coelho, a gente tava lá nos Patos, né? Lá começou de manhã, foi um café da manhã, terminamos agora. Mas já tô por aqui com um compromisso com os nossos anunciantes, que o Domingão tem que ir pro ar, né, gente?

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0: você me perguntou, né, se eu já estou perto de terminar o curso de Direito. Falta um ano, falta 2 anos ainda, está mais próximo, né? Mas eu tenho tido muitas dificuldades, mas graças a Deus tudo dá certo. Eu estou mandando aula também para minha mãe, Dona Edith, e meu filho e meu irmão. E a todos os amigos aí da Nossa Senhora de Fátima, as pessoas que me conhecem, eu estou desejando para todo mundo um ótimo domingo, que as coisas sejam evoluídas, né? E muito obrigada, Alemão. Você sempre está comigo, você sempre conversa comigo, você sempre liga para mim para saber como é que eu estou indo no meu curso, né? Muito obrigada pela oportunidade que você sempre me dá de mandar mensagem para minha mãe, né? E agradeço a todos.
1: Aê, Dona Edith, é a doutora Célia, falando lá de Petrolina.
0: É. Seja muito abençoado para todos vocês, né? E sempre a ausência da minha mãe sempre me faz muita falta, mas eu sempre estou com ela, sempre converso com ela e ela sabe as minhas dificuldades que eu tenho passado, mas
2: vamos lá.
0: Mas logo, logo vai ser compensado. Porque você sabe, direito, você não ganha do dia para noite. Direito é passo a passo. Cada pedrinha você vai colocando no local. Muito obrigada, Alemão, por tudo.
1: Valeu, minha amiga Célia de Seu Neto, menino. E da minha amiga Dona Edita aqui do Bairro da Santa de Fátima. Obrigado pelo carinho, rapaz.
3: Amigo, Alemão. Ei, Alemão, manda um alô aí pra Diva.

0: lá no sítio Serra Nova, minha irmã, viu? Ah, ela é ligada no seu programa lá, rapaz. Ela tá me dizendo hoje, agora há pouco tempo, que o seu programa hoje só vai começar meio-dia. Ela é fã do seu programa, minha irmã Diva, meu cunhado Tutu e todo o pessoal da família.
1: Beleza, beleza, meu amigo Zé Tavares. O povo já fica esperando pro nosso programa. Forte abraço, minha amiga Nilvanda, minha comadre. Marcondes, ainda tem feijoada? Ainda tem, alemão. Então, um grande abraço aí pra vocês, tá? E Brito Júnior já mandou aqui. Ô, gente, homem, tá começando agora, é na hora do almoço, é? Vou colocar mais um prato pra continuar lhe assistindo aqui, lhe ouvindo. Tá no porcão, braçareta. O radinho tá ali pendurado aí, tá? A bota é pra morrer. Quando não dá pra começar aqui, 9, nós começa 11, 12, não tem isso não. Aqui é madeira.
2: Bom dia, bom dia, bom dia. Alemão, aqui é o Gaguinho de Santa Cruz, rapaz. Amanhã eu tô mexendo no calendário da vida, viu? 20 anos nos cores, viu? Cuida. Passa aí qualquer um aí de Amado Batista, viu? E ofereço para todos os meus amigos que mandam aquele alusão. Nossa amiga Negona Amaro Heraldo, criou daqui em Santa Cruz, Nego Mota Carroceiro, aí mudou na Aragão Nova e a todos que tá na sintonia do Domingão, do Alemão.
1: Beleza, beleza, beleza. Vamos à central com o bloco eleitoral e nós já volta já, gente. Vamos lá, Antônia Rocha.
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4: Frente Popular de Pernambuco, PSB, Republicanos, Federação Brasil da Esperança, Fé Brasil, PT, PV e PCdoB, PDT, MDB, Federação Renovação Solidária, PRD, Solidariedade e DC. JCSA 01, primeiro, segundo e terceiro blocos. Duração do áudio 30 segundos.
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0: Bora, meu povo, lembrando que na próxima sexta-feira tem Alex Souza no Espaço Show, fazendo um grande forrozão, tá? Aqui na Avenida Fernando Bezerra. Alex Souza, avisa pra galera aí. Vou mandar um abraço aqui pra Pierre. Pierre Cabeleireiro, um forte abraço. Obrigado pelo carinho. Eita, meu povo. Manda um abraço aqui pra Joelma Mototáxi, também tá ouvindo a gente. Obrigado pelo carinho, tá, Joelma? Vamos lá, para os áudios da galera? É.
1: Bom dia, meu amigo alemão. Bom dia aos ouvintes da Libera FM. Hoje nós estamos aqui no mutirão da comunidade Nossa Senhora Aparecida. Em especial, quero mandar um alô para Nilza do bairro, Nessi do Avon, que está aqui hoje com a gente, que ela não foi para o sítio, né? E veio aqui dar uma focinha na comunidade que ela ama. Diniz e todos os pedreiros e serventes. E, alemão, e relembrar aqui o convite da cavalgada, viu? Dia 17 de outubro, a segunda cavalgada Nossa Senhora Aparecida. Convite especial para o nosso amigo alemão da rádio. Valeu!
0: Vai me lembrando aí, procedência. Mandar um forte abraço aqui. Ah, ela me ligou, foi cedo. Um abraço, minha querida amiga Fábia de Holanda. Alô, Fábio Holanda, alô,

alemão. Aqui é Maria das Casas do que vos fala. Eu estou aqui aguardando o seu programa como todos os Miguel. Porque esse programa, sinto muito eu dizer, é um programa para mim arretado de bom. Domingão do Alemão ficou na história. É muito bom esse programa. E vai começar meu dia melhor ainda. Melhor ainda que você vai passar a tarde todinha com nós. Aí já começando, eu ofereço esse Domingão do Alemão para os meus amigos que eu gosto. Primeiro locutor alemão e toda liberal, que libera mesmo a liberal,

0: Dona Cacilda, o senhor tão embaleado.
1: Quem mais?
0: Meu amigo lá, que mora lá perto da fábrica Araripe. E pra Alemão, que é um excelente locutor, para minha mãe, Dona Lude, para o meu irmão Cleberson, para o meu irmão Fabiano Tagarela, um bom dia pra vocês.
1: Valeu!

0: Isso, a Serra dos Barreiros, Matheus de Valdocó. Gosto que você passe pra mim a música de Amado Batista, Noite Lindas. Pra mim, eu vou oferecer meus 11 netos, meus 5 filhos, pra minhas amigas, pra minha vereadora Ana Cláudia Pontes, para o prefeito Dr. Otávio Pedrosa e todos que estiver ouvindo seu maravilhoso programa. E para você, Alemão, que é um ótimo locutor, não esqueça, no domingo, mandar o meu alô. Cleonice, Serra dos Barreiros, Maceió da Cor.
1: Valeu, Cleonice! Um abraço para você! Eita, menino, sexta-feira tem Alex Souza fazendo a farra no Spa Show na Avenida Fernando Bezerra. É sexta agora, hein?
2: Bom dia, Alemão. Alô aí pra você, toda a equipe da Liberal, para toda a minha família em Pernambuco.
1: Quem mais? Vamos lá.
2: João 1, João 2, Passar de Pedra, Lagoa da Laje, Jacaré, Jatobá, todos os ouvintes que estiver ouvindo. Toda a minha família, padrinho, afiado, compadre, primo, tia, sobrinho, minhas irmãs aqui em São Paulo, Diadema, meu namorado Salvador, todos que estiver ouvindo. Minha irmã Martina Mijoá, bom dia, cheguei da igreja agora, cuida.
1: Valeu, Rosinha do Joá, menino! E essa hora da audiência, o programa dá? Essa hora da audiência, dá? Da audiência.

0: áudio chegou 12:20 aqui na Liberal.
1: Alemão, manda um alô pra Chico Neto, a Socorro Neto, a Gata Neto, a Maria Gata Neto, a Ditinho Maluquinho. E é você, Alemão, continua satisfeito demais.

0: Maria Pedrosa disse: eu pensei que tu tava entrando na, saindo da rádio, tu tá entrando nessa hora. É, minha filha, hoje eu tô entrando num horário diferente hoje. O importante é que você tá me ouvindo aí. E mais um bocado de gente, tu manda um estudando alemão. Hoje aqui é no comando do galeguinho.
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0: E agora eu vou comer um pouquinho da feijoada da Nilvana, que ela já mandou pra mim aqui já, que eu não sou besta, né?
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0: e aí, vamos escutar duas músicas boas e eu volto daqui a pouco com mais áudio aí no 9995-3354.

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Olha a hora certa, minha gente. Agora na Liberal, meio-dia, mais 33 minutos. Mandar um grande abraço aqui a Fábio Holanda, ouvindo a gente. Como sempre, todo domingo, né? Um abraço, meu amiguinho Rubinho, está ouvindo a gente também. E abraçar meu amigo Nando Croz e toda essa família maravilhosa.

0: alemão. Cuida, manda um bregão aí. Tamo aqui no Cid Cancela ouvindo seu programa aí. Cuida, chama.
1: Forte abraço, Luciano da minha Marinha Liosa. Das Dores aí na Chácara LD. Cid Cancelas dando audiência pra gente. Obrigado pelo carinho todo o pessoal que estão aí. Deus abençoe vocês, tá?

0: amigo alemão, estamos aqui na ilha curtindo seu programa, ó. Eu, minha esposa Jaira. E eu quero aproveitar e mandar um alô aí para meu amigo e parceiro de trabalho, Gesiel, que tá lá na Amargosa, perto do Uruguai. Está curtindo seu programa também.
1: Que beleza, rapaz! O pessoal mandou até uns vídeos aqui, ó. Acompanha a gente de 8 da manhã, de 9 e meio-dia. Um abraço carinhoso, pessoal lá em Petrolina. Valeu aí, meu amigo Tarcísio, toda a sua família aí.

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0: Linguado.
1: Alemão, boa tarde. Que é socorro do sítio Pé Bem Cubinho. Ei, alemão, pra sair a música de Amado Batista, secretária. Pra me ouvir, dedicar pra minha mãe Cornelina, meu filho Eduardo, meus dois netinhos, José Antônio e Maria Laura. Ivanilza e pra Esmeralda Negona.
0: Quem mais?
1: Maria Laura na Bonita, enfim, a todo que está ligadinho. Tem uma boa.
0: Eu tô desconfiado que mais tarde eu tô aí no Ipubi, no Festival da Cerveja hoje. Antônio Carlos, prepare minha caneca aí, ó. Uma vez eu fui pro Festival da Cerveja, era os cabas tudo tomando cerveja lá e eu enchi a caneca de cachaça com coca. Eu sou cachaceiro, né? Você sabe. Se eu enchi a bicha de Coca-Cola e larguei cachaça dentro, os cabas tudo tomando cerveja, eu tomando cana. Eu tô com vontade de olhar meu amigo Caninada cantando o Jair Pubim. Olha os caras não deixaram minha caneca. Cadê o povo da rádio? Aí, atenção! Pessoal da Rádio Liberal. Transmitindo tudo ao vivo. Separa uma caneca pro amigo aí, senão eu não vou, pô. É, não fui nem um dia da festa. Hoje é o dia de eu ir pra aí curtir Caninada do Forró. Outra vez eu fui entrar no festival, aí eu não tinha caneca, aí tem um amigo meu do lado de saúde lá fora, lá, e meu filho, me prestou a caneca aqui. Aí eu entrei lá dentro, lá, com a caneca dele.

0: Final do Gordinho do Queijo, rapaz. Ó, tá, tá.
1: Ah, hoje não tem programa, não? Que foi?
0: Não dá. Ei, meu amigo Gordo Queijo, o Reginaldo. Pessoal do Sítio Novo, da Quité, do Manuíno, do Tupã, Chapada dos Severos, Piau, essa região toda aí. Um abraço carinhoso pra vocês. Dê um abraço aí também, dona Creuza, gordinho. Essa semana ele trouxe um queijo pra mim, não foi um covarde não. E ele passa a buzina, a motinha, tá, tá. Vem pra cá, leva um queijinho pra tu comer aí. Aí é uma procedência. Valeu, gordinho do queijo, meu amigo Reginaldo.
2: Irmão, bom dia pra você, todos ouvintes liberal, aqui é Negona. Hoje quero pedir a música de Manuelita, ofereço pra você, Maria Pedrona, Senhora Mariana, pra o Nilson, pra Cícero Emanuim, Cícero Massapê, pra Giovanni de Santa Cruz, Cleo do Gaguinho, Naelos, pra minha amiga Marluz Nossa de Fátima, amiga da Dada Matias, Luciano Lopes, Josiara, Danilo, a Rita, Joãozinho, pra Zé Moreno, Dona Luz do Bodocó, Cabecinho Clarice, pra Socorro Esmeralda do Pé, Maria Socorro na Volta, Leida e Jona na Serra do Bodocó, Galego, Neném, Raia, Nancy Santana, quem e pra mais? Todos os... e Charles da Miranda, Santo Antônio, e todos os ouvintes que estiveram ouvindo na Liberal, Mário Macarrão e Senhorinha, pra Len, Chico César, pra Berg, Antônio Marcos, Samara, Ana Paula, e todos os ouvintes que estiveram ouvindo. Então, uma boa tarde e um bom domingo.
0: Valeu, Negona, pessoal das casinhas aqui em Olicuri. Capela Sambás, Alto Paraíso, Coab, Canaguí.

Até 3 da tarde, um horário especial para você que tá almoçando com a sua família. Um abraço carinhoso, manda o seu áudio e pede a sua música, tá?

uma bike bem bonita pra mim. A minha mãe tem bike, tem freio, tem bisão, uma garrafa. Agora eu quero um escapamento, fazer barulho. Vovô, eu quero uma bike. Igual aquele menino que demorou ontem. Aquela bike. Eu queria ter aquela bike. Ah, que menino todo rei. Mas queria tanto uma bike. Pra mim, mais novo do mundo. Aí aquele que tem mano. Vovô! Ah, tu tá trabalhando, é? Tu tá trabalhando? Então, vovô, tu é bom, viu? Tu é bonzinho, tu é meu vovô. Você é minha vida do coração. Eu sabia que eu te amo. Tu é bonzinho do coração.

0: Jardim do Sítio Santana. Gostaria de ouvir uma música aí de Adelino Nascimento. Eita, alemão, hoje tá um sal quente pra cada um, meu irmão. Valeu, um abraço.
1: Eita, tá quente não, tá fervendo o sal.

9995. Minha língua agora. 9995-3354. Pois é, fui mal os cabos lá pros patos. Meu vice-prefeito disse aí, traga meu café da manhã. Lá tem uma mesada. Vamos dar aqui no outro final da rádio agora, hein?

0: amigo alemão, aqui é Nessie do Avon, tô passando para pedir esse álbum de Amado Batista, qualquer música oferecida, principalmente a Padre Toninho, que estava presente aqui no TN, Nossa Senhora Aparecida, a todos a comunidade. Padre Toninho estava aqui hoje marcando a presença. E o aniversariante da manhã, Erlano, completando o ano, mexendo no calendário da vida. E a todos, Meleiro 1, Meleiro 2, e a todos em geral. Qualquer música de Amado Batista, eu agradeço muito. Muito obrigado, meu querido alemão. E o Valentim está aqui ouvindo suas vozinhas, viu?
1: Valeu, Nézinho da Avon e Valentim, seu cachorrinho, que não perde um programa do alemão, rapaz.
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0: Olha a hora, minha gente, 1 da tarde, mais um minuto. 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
1: Frente Popular de Pernambuco, PSB, Republicanos, Federação Brasil da Esperança, Fé Brasil, PT, PV e PCdoB, PDT, MDB. Federação Renovação Solidária, PRD, Solidariedade e DC, JCT 04, primeiro, segundo e terceiro blocos. Duração do áudio, 30 segundos.
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Forte abraço aqui, meu amigo Valdo Mercado, Mercadinho Santa Maria. Obrigado pelo carinho, tá aí sempre acompanhando nosso programa, nosso parceiro agora aqui, no Domingão, um abraço, viu? Pessoal também de Bolocó, Araripina, Granito, Morelândia, Santa Cruz, Santa Filomena, pessoal aí da Serra do Inácio, né? Bom dia pra todo mundo aí, tá, gente? 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

0: 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Mandar um alô aí pra meu netinho, pra meu galeguinho de vovô. Tem dia que ele não quer falar nada no programa, tá estressado. Daqui a pouco eu vou ligar pra ele pra ver como é que ele tá.
1: Vou dizer nada agora, vou dizer nada. Tô cansado e vá.

0: Francisco Marcelo Bebedos Carvalho, um grande abraço. Olha, gente, mandar um forte abraço pessoal também de gente na Lagoa Comprida, no São Bento, no Tamboril, Alto da Arueira, pessoal da Zimburana, aqui Belsma Santa Rita, Praia de Col 1 e 2. Muito obrigado pelo carinho de vocês. Daqui a pouquinho tem mais áudio. Manda o áudio no 87999953354, minha gente. Alemão, boa tarde. Auricélia aqui da Araruna. Passa a música de Amado Batista para meus pais Nilda e Bianô e toda a minha família. Alemão, boa tarde. Regiane, Serra da Placa. Botou a música do Amado Batista e Olhos Verdes. Olhos Verdes para oferecer para meu esposo Cícero de Alceu, meus filhos Rafaela, Rafael, Renan, minha mãe na Serra da Cabocla, Raimunda e o pessoal da Serra do Valado, Liege, na Serra do Brejo.
1: Tem mais gente? Eita, menino!
0: Pessoal da Chapada do Tamboril, um grande abraço também. E o pessoal aqui das Cancelas, do Canto Alegre, muito obrigado, tá, gente? Alemão, boa tarde. Se possível, estou com a música Eduardo Costa aí para oferecer para os que estão ouvindo o programa, para meus filhos Carlos Johnny, Jonathan Guilherme, Francisco Júnior, para meu esposo Carlos André e para você. Isso, sou Neidinha Caetano, Cid Palácio, Granito.

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0: tarde a todos os ouvintes do seu programa. Alemão, passa aí um brega aí de Traquito Mal para ir para mais ouvir, meu patrão. Estou aqui hoje no sítio da Rota, aqui, debaixo do pé de Juazeiro, aqui, fazendo a churrasca, aqui, tomando um e ouvindo seu programa aqui. Valeu, meu primo, velho. Boa tarde.
1: Valeu, meu primo Zé do Verdurão. José Gomes. Pessoal que estão aí ouvindo nosso programa, obrigado pelo carinho. Toque já aquela música Cadeia da Saudade pra vocês aí, tá bom? Eu fui tomar um caldo de manhã e vi quando você tava de saída no Fiat Branco. Foi ou não foi? É Zé do Verdurão aqui do Mais Nação de Fátima, meu primo rei, quente a

0: Que veio lá de Petrolina agora, lá das Pedrinhas. O pessoal tá na beira d'água lá escutando o alemão.
1: Boa tarde, meu amigo alemão. Mais uma vez, aqui é Tarcísio. Esse programa seu, alemão, pode ir pra meia-noite. Aí é que vai ter audiência mesmo. É que a audiência vai ser fechada, viu? Aí é bom demais. É bom além da conta, moço. Tanto faz qualquer horário que for aí, tanto faz o horário qualquer que seja. Vai ser bom. Bom e é sem comparação, viu? Mas manda um alô aí pra meu amigo Gesiel. Tá lá na Margosa ouvindo o programa.
0: Valeu, Tarcísio. Pessoal lá nas Pedrinhas ouvindo o alemão, mandou os vídeos comprovando aqui. Obrigado pelo carinho, amigo. Marcar o dia pra mim aí, conhecer aí as Pedrinhas, né? Aliás, conhecer aí a chácara de vocês, tá? Aê, meu primo Zé, todo dia pra você, sem tirar dentro.

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1: Seu nome?
2: José Joaquim do Carmo.
1: Mora onde, José?
2: Eu moro na Fazenda Santa Rita.
1: Santa Cruz?
2: É, Santa Cruz.
1: Aí tem vontade de me conhecer?
2: É, com certeza. E pessoalmente, graças a Deus, estou satisfeito, viu?
1: Tá. Por quê?
2: Porque de qualquer maneira é uma presença, uma pessoa positiva, uma pessoa que realista e tudo, né?
1: Só me vê de longe, né?
2: É, só de longe, pela voz. Sim. Só pela voz, né? Eu sei que de minha casa mesmo é. Quando começa até no final, viu?
1: Escuta todo domingo.
2: Todo domingo. E quando o senhor começou no programa aqui na Liberal, aí de qualquer maneira, eu digo um dia, Maria, onde eu vejo alemão, rapaz. Eu tô satisfeito, viu? É nota 10.
1: Tudo bom, dona Maria?
3: Tudo bom.
1: Bora onde?
3: Santa Cruz. É bom demais. Nós vamos todo domingo, tanto eu como os meninos, Zé. É bom demais, hein?
1: Marcar um dia pra mim lá na casa.
3: Pode ir. Quando quiser ir, pode ir. A casa é pobre, mas nós recebemos.
2: Pode chegar, eu tenho toda a consciência. Eu vou limpar a estrada. Pro senhor, seu alemão, ir lá em minha casa, com um fraquinho de vida, miúdo, mas a estrada recebe. Eu tenho, minha casa recebe também. Só que é de tarde, como de coração.
1: Tá bom, então.
2: Mas pode ir à vontade, viu?
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4: Pois é, gente, próximo domingo a gente já vai estar no horário normal, às 9 da manhã. E você que está me ouvindo, que é comerciante, estamos precisando aqui de mais dois comerciantes para fechar a grade do nosso programa, tá? Dois comerciantes que queiram divulgar aqui, fala diretamente comigo. Graças a Deus temos muita audiência, tanto pela rádio como pelos aplicativos, e é um programa que lhe dá retorno. Então a gente faz um preço camarada, um preço bom, para você ser parceiro do nosso programa. Poucos dias, quem retornou para o nosso programa foi Valdo, Mercado Santa Maria. Anunciou muito tempo o nosso programa, agora parou, mas agora voltou, né? Então, não deixe chegar ao final do ano, que no final do ano é claro que todo mundo vai querer entrar no programa, mas a gente tem um limite aqui dos patrocinadores. Esse programa tem um limite por conta que a gente tem os anunciantes, mas também temos a participação do povo, temos problemas das cadeiras de rodas, que a gente fala aqui e tudo. Então, tem a participação do povo também. Então, você quer anunciar, você fala diretamente comigo aqui na Liberal, tá?
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4: E aí, sem não aparecer comerciante, aí o programa vai ter que sair do ar, né, cara? É uma parte ruim, né?

0: Na chácara, quatro irmãos estão lá ouvindo o programa, não é? Obrigado pelo carinho de vocês, tá, gente? Brito Júnior, dá na hora de você voltar. Se você não quiser divulgar aí a loja, você bate só o Pix pra mim, que eu mando alô pra você.
1: É só você.
0: Ô, Nessi, fala com esse homem aí pra ele voltar pra rádio, que já tá na hora. Hã? Desbrincadeira, procedência. Depois que eu preencher as vagas aqui, não tem mais boquinha não, viu? Depois que eu fechar o bloco comercial, eu vou travar até os alô agora.

Olha, eu tava procurando, eu formatei meu celular e perdi aqui alguns contatos. E eu tava procurando o nome de uma mãe que tava com a criança precisando de uma cadeira aí na Serra, aí em Santa Filomena, né? Ligamos para várias pessoas, até que localizei a Carol, a mãe do bebê, que tá precisando de uma cadeira, mas já, a cadeira já está encaminhada para lá, né? Ela conseguiu a cadeira, ou por outra via, né? Eu fico muito feliz em saber que ela vai conseguir essa cadeira e que vai mandar a cadeira usada para a gente reformar. E eu quero mandar um alô para a mamãe lá em Trindade, né? Sítio Alto Alegre, é dona Lucilene, eu acho, né? Tem duas crianças especiais em casa e eu quero dizer que pelo menos uma cadeira nós vamos atender essa família aí no Alto Alegre, aí em Trindade. Provavelmente agora nesse mês de outubro nós vamos ligar para alguns amigos, para algumas amigas e pedir ajuda para que a gente possa levar a felicidade para essa criança que tem 20 anos e não tem uma cadeira confortável, não tem uma cadeira de rodas, tá? Então, esse programa também tem esse lado que a gente faz, que é o lado social do programa, que a gente já fazia há muitos anos, né? E que agora a gente está aumentando esse programa e, se Deus quiser, a gente, confiando em Deus, vai dar tudo certo, viu, minha amiga? É no sítio Alto Alegre, em Trindade. Aguarde que agora no mês de outubro eu vou aí na sua casa lhe fazer uma visita, conhecer suas duas princesas, viu? E o seu, que é uma casa com duas crianças especiais.

0: eu não posto Pix, né, por conta das más línguas, mas eu mando para alguns amigos que pedem para nos ajudar. Irmão, manda a chave Pix. E eu mando, quem quer que eu divulgo, quem não quer, quer ficar no anonimato também, a gente, né? Mas aí a gente vai, se Deus quiser, ir agora em outubro. O presente do Dia das Crianças vai ser a minha missão, levar uma cadeira confortável, reclinável, para essa bebê que vive 24 horas em uma rede na sua casa. E existe uma palavra que diz que quando você não sente a dor do outro, provavelmente você esteja mais doente do que aquela pessoa que está passando por esse momento.
1: Certa, minha gente, na Liberal 13h40. Bora de música. Alô, Petrônio, Fazenda Doce Mel. Obrigado pelo carinho, meu amigo. Boa tarde, viu, procedência. Depois dessa música, tem mais o Guia Eleitoral. Depois a gente retorna.

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9: 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JCSA 01, primeiro, segundo e terceiro blocos. Duração do áudio 30 segundos.
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1: Eita, meu povo, que programa é esse hoje fora do horário, meu povo? Ó, eu falei aqui que tava precisando de dois patrocinadores pro programa. Um amigo meu de fé, irmão camarada, tá de volta. Domingo já estamos com a parceria da BJ Corretora de Bodocó. Deus abençoe, tá, Brito? Parceria que a gente começou lá de muitos anos, né? E além disso, a gente tem a nossa amizade fora do ar também. Isso é importante. Então, a partir de domingo, a BJ Corretora volta para o Domingão. Meu amigo Brito Júnior, Deus abençoe você e toda a sua família.
2: Tudo bem? O programa
1: seu
2: mudou
1: pra tarde,
2: foi?
1: Bodocó comigo, lá saco do Juá. Um abraço a Alexandra, Dona Maria, um abraço carinhoso pra vocês. E esse programa aqui é um programa que tem essas histórias pra contar. Repare bem aqui, ó. Essa gravação que eu fui lá em Bodocó no ano de 2022. Participar do aniversário de um amigo meu que já partiu para andar de cima. Aliás, partiu ele e partiu o irmão dele. Saudoso George, da Casa Nogueira, e também seu Jeová Nogueira. Onde quer que eles estejam, estão sempre nos acompanhando espiritualmente. E as pessoas que a gente gosta e considera, essas pessoas para mim permanecem sempre vivas no meu coração. Repara aí, ó.
3: A meu lado aqui, meu amigo George, da Casa Nogueira.
4: E aí, Jorge, qual a mensagem deixa para o seu Jeová?
5: Muitos anos de vida, muita felicidade, que o senhor continue sendo esse homem íntegro e que só dá exemplo à família e a todos que estão em volta. Tá sim, muito feliz. Tá todo mundo aqui, filho, neto, bisneto, todo mundo.
6: Olha aí, 30 de abril de 2022, estou aqui no aniversário do meu amigo seu Jeová aqui em Bodocó. Seu Jeová, como é que o senhor se sente comemorando o seu aniversário hoje aqui ao lado da sua família e de alguns amigos?
7: Eu me sinto muito feliz, né? Eu, graças a Deus, já sou feliz porque tenho muitos amigos, clientes, entendeu? Então eu estou muito satisfeito e agradeço a Deus por todas as pessoas que gostam de mim. Não tenho inimizade com ninguém, só trato as pessoas muito bem, entendeu? Se alguém, algum dia na minha vida eu tratei alguém diferente, eu quero pedir perdão aqui, entendeu?
6: Hoje, seu Jeová, se sente um homem realizado?
7: Me sinto, sim. Graças a Deus, eu tenho um Deus no meu coração. Isso que eu tenho no meu coração, eu passo para o povo que convive comigo.
6: E as homenagens que foi feita para o senhor aqui hoje,
7: gostou? Graças a Deus, todas as homenagens foram muito gostosas, muito bonitas. E eu tenho certeza que saiu do coração de cada pessoa que me fez essa homenagem, né?
6: E eu fiz uma surpresa também, né? Você não estava esperando, não.
7: Não, eu não estava esperando a surpresa do meu amigo alemão, porque eu tinha conversado com ele, mas está com muito tempo, também não entrei em contato com ele.
6: De repente...
7: Ele estava aqui presente, mesmo tendo compromisso, mas ele estava aqui presente. Isso é que é amigo. E é amor que tem por mim que eu tenho por ele. Isso é que é amigo. E é amor que tem por mim que eu tenho por ele.
1: Muito bem, procedência, uma salva de palmas aí. Eita, que programa é esse, minha gente?

Mandar um abraço aqui ao pessoal da Maria Pedrosa, ouvindo nosso programa, Bastião da Popular e todo o pessoal que estão de rádio ligado com a gente aí, também aí à frente é meu amigo Almir, sua esposa e todo o pessoal, obrigado pelo carinho. E os meus vizinhos aí da prefeita, Elias Gondo, mais na Senhora do Carmo comigo. Forte abraço à minha filha Isa, lá que está em casa, acordou agora, a minha menininha do papai, a minha cunhada Dilene, minha esposa Gil, todo o pessoal. E minha vizinha Dona Dorinha também, Socorrinha, Aline, né? Abraçar também aí Zé, seu Zé, Dona Lia, Damião e todo o pessoal que estão aí, obrigado pelo carinho, a Preta do Espetinho também, todo o pessoal. Pessoal da 15 de novembro aí, alô, Sorriso Paredão, me abandonou, amo!

É, Giovanni Santana. Agora, 1 da tarde, mais 51 minutos. Boa tarde, meu povo.

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1: 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Vou mandar um forte abraço aqui a meu amigo Tico, meu mano, tá ouvindo o programa aí, Marli, toda a família Ourim. Um abraço aí para os Ourinhos que estão ouvindo nosso programa nessa tarde maravilhosa.

0: Alemão, aqui é a Deta da Chapada do Tamborim. Eu quero que você passe uma música oferecida a Francisco, meu esposo, a dona Raquel, minha sogra, seu Silvinho, meu sogro, a dona Cida lá na Ascancela, Russo, com o esposo dela e o filhinho, e a todos que vão ouvir.
1: Certo.
0: E a você, que é um ótimo locutor. Quero que você passe a música de Bartolomeu Galeno, Rosita.

Vou mandar um abraço aqui para meu amigo Marrom Curto Pinturas, rapaz. Não sei se ele já consertou o som, se não consertou ainda. Obrigado pelo carinho aí, tá? Forte abraço aí para toda a sua turma que tá ouvindo a gente aí no Sítio São João, né? Todo o pessoal que tá aí de rádio ligado com a gente. Alô, meu amigo Marronzinho Curto Pinturas. Só tá tomando banho de piscina, escutando o alemão. Já consertou o som hoje? Chama aí mamãe que eu vou botar.

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0: Esse eu vou aí comer, comer umas piabinhas mais tarde, com farinha.
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0: Comer uma cana com um negócio dentro lá em Marronzinho, rapaz, semana passada, né?
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0: Eu pego lá em Manel do Caracuí, aí eu faço a misturada. Manel já mandou foto pra mim aqui de porco, bacurim, galinha capoeira, bode, carneiro. Vem comer a carne aqui.

Tá tudo bom aqui na Serra dos Pau d'Óia, sou de Janeira, quero pedir uma música com Amado Batista, Borboleta. E quero dizer que tá melhor o programa de tarde do que bem cedo. Vai continuar de tarde, é muito legal de tarde.

0: alemão, boa tarde. Zé do Som. Advogado Zé do Som, ele não tem nada a ver com o som. Ele disse que é porque só gosta mesmo de estar ouvindo na rádio assim. É o nome de Zé do Som. Botou uma música aí pra oferecer a todos os ouvintes da Serra dos Feliciano, tô ouvindo a Liberal. Valeu, Zé do Som.
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2: Boa tarde, alemão. Por acaso, se puder, passar uma música do Batista aí. Ao princípio, a voz que sei, pra Negona. E pra todos os ouvintes que estão sintonizados na Liberal FM. Mauro Sousa, na Serra do Cavaco. Próximo Araripina.
0: Próximo Araripina, ouvindo o alemão, pessoal de Araripina. Boa tarde aí, meu povo. Ouvindo o que, homem?
3: Ah. Domingão do Alemão.
0: É.
3: Sucesso.
0: Sexta-feira tem Fuazinho.

0: teve um compromisso político hoje pela manhã, gente. Eu tive que acompanhar os deputados e o prefeito também. Daí então, a gente teve que mudar o horário do programa hoje. Mas creio que no próximo domingo, né, já vai voltar ao normal, tá bom? A gente tá numa correria só por conta que esse mês eu trabalho muito, né? Graças a Deus, a gente que tá prestando serviço também ao prefeito Vitor Coelho, tá acompanhando ele, né? Então a gente foi para esse compromisso lá nos Patos, café da manhã, lá com meu amigo vereador César de Preto, todo o pessoal que tá lá, teve lá com a gente, um abraço, viu?
1: Deixa de tarde mesmo que é bom.
2: Viu?
1: É bom demais, pode deixar de tarde.
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1: Aqui é Leninha do Cintaluru. Eu gostaria de ouvir meu doutor Amado Batista, Folha Seca, para me oferecer para minha esposa Sebastião, para minha colega Marley, doutor Joel Simodocó, e para todos que estiver ouvindo. E uma boa tarde para você, que você é um ótimo locutor.
2: Obrigado.

0: Petrolina, tá ouvindo a gente nas pedrinhas com a sua esposa, a sua família lá, debulhando feijão, ir lá tomando banho no rio, escutando nós. Disse Alemão, o programa pode ser qualquer hora da audiência. Se
1: boa tarde, meu amigo Alemão. Estamos aqui na ilha curtindo seu programa, ó. Eu, minha esposa Jaira. E eu quero aproveitar e mandar um alô aí para meu amigo e parceiro de trabalho, Gesiel, que tá lá na Amargosa, perto do Uruguai. Está curtindo seu programa também. Boa tarde, meu amigo Alemão. Mais uma vez, aqui é Tarcísio. Esse programa seu, Alemão, pode ir para meia-noite. Aí é que vai ter audiência mesmo. É que a audiência vai ser fechada, viu? Aí é bom demais. É bom além da conta, moço. Tanto faz qualquer horário que for aí. Tanto faz o horário qualquer que seja. Vai ser bom. Bom e sem comparação, viu?

0: tu tá trabalhando, é? Tu tá trabalhando? Então, tu é bom, viu? Tu é bonzinho, tu é meu vovô. Você é minha vida do coração. Eu sabia que eu te amo? Você sabia que eu te amo? Tu é bonzinho do coração.
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2: Olha a hora certa, minha gente, 14 horas mais 25 minutos. Pessoal de Serrolândia, Serra Branca, aí no Ipubi, querido, pessoal tá aí no Calçadão. Um abraço aí pra vocês, obrigado pelo carinho, tá, gente? É o nosso Domingão, olha, próxima sexta-feira tem farra com Alex Souza. 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E cerveja gelada, então sexta-feira tem, tá? Alex Souza com a gente.

0: tarde, eu sou Marilene, sou da Cruzada Venerada Alemão. Você esqueceu de mim, eu não esqueci de você, não. Eu quero que você passe a música de Amado Batista, Minha Estrela. Eu ofereço meu filho Gabriel aqui em Santa Cruz da Venerada. E pra você que é outro locutor. E pra Erivan Vieira, que é da Voluntária. Que eu tenho certeza que ele ouve o seu programa. E para minhas colegas de Santa Cruz da Venerada, Gisa, Zélia, todas as minhas colegas de Santa Cruz. E para você, Alemão, que é um ótimo locutor. E uma boa tarde.
1: Tá bom, Amado Batista já tá na sequência aqui, tá?

Hoje é a renovação lá na casa do meu amigo Manuel, Manel do Caracuí. E saí de casa 7 da manhã para o compromisso da Fazenda Patos, voltei 12h aqui para a rádio. Só vou passar em casa agora, banhar, almoçar e partir para outro compromisso. Temos mais 2 compromissos políticos na tarde de hoje. É, e estarei lá fazendo a cobertura como locutor. Então, esse ano não vai ser possível comparecer aí na casa do meu amigo Manel do Caracuí. Mas um abraço para vocês e Deus continue abençoando essa família aí.

só são apenas 30 dias de campanha, um mês, esse mês agora, e a gente tá aí fazendo o que a gente gosta de fazer, que é acompanhando aí os políticos, né, que a gente vai acompanhar e que vai votar também, né? Então, hoje o programa foi à tarde, provavelmente no próximo domingo vai ser pela manhã, mas nunca vai ficar fora do ar o nosso programa, tá?

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0: sou a Eliette Lucena, né? Como sempre, na escuta. Hoje um pouco diferente para animar nossas tardes de domingo, né? Para sair uma bela música ao seu gosto para mim. Oferecer somente para mim. Estou com o coração triste, mas saudade passa, né? A minha irmã estava aqui comigo, aí voltou para São Paulo. Aí a gente fica triste, né? Um abraço, alemão. Que Deus abençoe nosso domingo. Por isso aí, para minha mãe, Maria Salete.
1: Tá bom, minha amiga Eliette Lucena, obrigado pelo.

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0: Manda um abraço, amigo Roberto Carlos, pessoal que tá ouvindo a gente aqui no bairro Nossa Senhora de Fátima. Muito obrigado pelo carinho de vocês, tá, gente?
1: Que programa é esse, homem?

0: 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Alemão, passa aquela música do Teixeirinha. Parabéns, o Teixeirinha, para minha irmã Vani, Givani, que está aniversariando. Que Deus repita essa data por muitos e muitos anos. Parabéns, Vani. Muitos anos de vida. Que Deus te abençoe hoje e sempre.
1: Tá aí, parabéns, Vani. Sua maninha tá ali parabenizando aí, tá? Muitos anos de vida, com paz e saúde. Toca um pouco dessa música aí. Ah, da música Teixeirinha, essa. Vamos lá, solta aí, solta aí. A todos os aniversariantes do dia de domingo, da semana, do mês, que tá chegando ao final. Parabéns aos aniversariantes.

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0: Eita, que música penosa.
1: Oh, quanto bom seria.
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0: que tá fazendo ITR 2026, de 10 de agosto a 30 de setembro.
1: Pois é, amanhã ainda dá tempo você ir lá procurar o nosso amigo Fabinho para fazer seu ITR. É.
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1: Muito obrigado ao pessoal da cidade de Araripina que estão sempre acompanhando o Alemão Gravações. Aproveita, você que ainda não segue o Alemão Gravações no Instagram, segue o Alemão aí, tá bom?
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1: Domingão do Alemão que vai ao ar aos domingos às 9 da manhã. Hoje tivemos um compromisso político cedo, agora à tarde teremos mais dois compromissos ainda, né?

0: Alô?
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4: Aí, gente, já 14 horas, 56 minutos. Quero mandar um abraço aqui a todos os meus filhos ouvindo o programa, inclusive meu filho DJ Michael, que está de viagem para Petrolina. Que Deus abençoe ele com suas filhas, sua esposa. Aí também o meu filho Yuri, que está por lá. Aninha, o galego, o galeguinho. Todos os meus netos e minha filha Nayara lá em São Paulo. Também meu filho Elton está por aqui. E todos vocês, um abraço a todos. Um abraço a todos os meus irmãos, sobrinhos, toda a minha família é lesbão. Obrigado pelo carinho.
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4: É, hoje a gente fez o programa na parte da tarde, mas eu creio que no próximo domingo a gente vai entrar exatamente às 9 da manhã, se Deus quiser, primeiramente, tá? Fique liberado.

Daqui a pouco tem uma tarde musical da Liberal FM, tá, gente? Hoje é o dia do festival de cerveja lá em Pubia. Tava até com vontade de dar um pulo por lá mais tarde, mas dependendo de quando eu terminar o compromisso aqui, viu, Antônio? A equipe da Central fez um belíssimo trabalho aí na cobertura da festa de agosto. Estão de parabéns pela transmissão de vídeo e de áudio também aí na Liberal FM. Um abraço.

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1: 3h43.
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1: 4 horas.
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1: 4h45.
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1: 4:57.
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1: 5h45.
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1: 5:57.
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0: O anjo do Senhor anunciou a Maria, e ela concebeu do Espírito Santo. Ave Maria, cheia de graça, o Senhor é convosco. Bendita sois vós entre as mulheres, e bendito é o fruto do vosso ventre, Jesus. Santa Maria, Mãe de Deus, rogai por nós, pecadores, agora e na hora de nossa morte. Amém. Eis aqui a serva do Senhor, faça-se em mim segundo a vossa palavra. Ave Maria, cheia de graça, o Senhor é convosco. Bendita sois vós entre as mulheres, e bendito é o fruto do vosso ventre, Jesus. Santa Maria, Mãe de Deus, rogai por nós, pecadores, agora e na hora de nossa morte. Amém. E o Verbo divino se fez carne e habitou entre nós. Ave Maria, cheia de graça, o Senhor é convosco. Bendita sois vós entre as mulheres, e bendito é o fruto do vosso ventre, Jesus. Santa Maria, Mãe de Deus, rogai por nós, pecadores, agora e na hora de nossa morte. Amém. Rogai por nós, Santa Mãe de Deus, para que sejamos dignos das promessas de Cristo. Oremos. Infundi, Senhor, como vos pedimos, a vossa graça em nossas almas, para que nós, que pela anunciação do anjo, vimos ao conhecimento da encarnação de Jesus Cristo, vosso Filho, por sua paixão e morte, sejamos conduzidos à glória da ressurreição, pelo mesmo Cristo, Senhor nosso.
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Espírito Santo de Deus, nós clamamos a Ti que reavive em nós o carisma que Deus nos concedeu e nós nos mantenhamos acesos em Ti. O Senhor não nos deu um espírito de covardia, mas de força, de amor e moderação. Nós não nos envergonhamos de testemunhar a favor de Ti. Não somos prisioneiros dos nossos pecados, mas contigo, Espírito Santo, como um rio que nos dá vida, nós vamos nos levantar mais uma vez.

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5: 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Duração do áudio, 30 segundos.
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1: 6h43.
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1: 74.
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11: 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JCSA 01, primeiro, segundo e terceiro blocos. Duração do áudio 30 segundos.
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0: 8h32.
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1: 754. 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
10: Frente Popular de Pernambuco, PSB, Republicanos, Federação Brasil da Esperança, Fé Brasil, PT, PV e PCdoB, PDT, MDB. Federação Renovação Solidária, PRD, Solidariedade e DC, JCT 03, primeiro, segundo e terceiros blocos. Duração do áudio 30 segundos.
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0: agora, gente, vamos ouvir mais um depoimento de quem toma samba Caetana Carmel, João Sebastião Rodrigues. Diga aí, seu João.
1: Eu tomava remédio pra pressão, eu tomava remédio pra azia, direto. Aí agora, de hoje por diante, eu não tomo mais nada disso. A minha caminhada, eu fazia caminhada. A caminhada era o passinho pequeno. Hoje eu faço um passo rasgado, passo bom. Graças a Deus, o samba Caetana Carmel conta porque eu sei, não é porque eu vejo falar, não. É, eu tinha um problema assim, que eu tomava o forgo um pouco, assim, ficava com um ar curto. Hoje eu tenho o meu ar tudo normal. Eu vou fazer uma caminhada, eu subi uma rampa, ficava meio cansado. Hoje eu subo tranquilo, não tem mais nada de cansado, viu?
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